tentação, meu Deus, tá vencida mesmo. Eu falava com ele, eu vou lá agora renovar ela. O que, que você pode fazer pra mim aí? Não, vai lá renovar ela. Se alguém te parar aí, vai lá e renova ela. Fala que você parou aqui, eu liberei você pra ir lá. Saí na alegria, menino. Você imagina se nós vivêssemos só na lei? Não tinha boi, meu irmão. Imagina aquela mulher lá, quando levaram ela até Jesus em adultério. Tinha sido pedrada para todo lado. Ai de nós se não for a graça. Se nós dependêssemos da lei, ai de nós, irmãos. A lei não tem misericórdia. A lei não tem perdão. A lei, quando ela é usada a sério, não olha classe, se é rico, se é pobre, se é branco, se é preto, não. Ainda bem que temos Jesus na nossa vida. Graças a Deus, obrigado, Senhor. Então hoje, irmã Lucelena, não só o sábado nós vamos santificar, mas nós vamos santificar o domingo, a segunda, a terça, a quarta, a quinta, a sexta e o sábado, na presença daquele que é digno de toda honra e de toda glória. Aleluia, Jesus. Vamos lá, senão não vai dar tempo, não. Êxodo capítulo 20, versículo de número 12. Isso aqui é muito bom. Êxodo capítulo 20, versículo de número 4. Versículo 12, melhor dizendo. Olha mais um aí, ó. Então vamos ver essa igreja ligada mesmo. Quem que deu esses mandamentos? Para o seu? Ah, tá. Existe lei aqui em Sete Lagoas? De trânsito, né? Eu posso andar armado aí pela rua? Eu posso carregar um 38 aí, não sei se é 38 anual. Eu, na época minha, 38 era o auge. Hoje nem sei falar o nome das armas. Ponto 40, não sei o que. Hoje tem tanta arma, mas vamos falar um 38, vamos ser humilde. Eu posso andar um 38 então, assim na cintura aí na rua? Posso, Rodrigo? Mas por quê? Ah, eu tenho que ter uma posse, né? Aí a posse está dentro da lei. Aí eu vou ser penalizado se eu tiver a posse? E se eu não tiver a posse? Eu vou ser preso, penalizado. Se eu não sigo os mandamentos do Senhor, eu vou ser penalizado. Então, esse é mais um mandamento que diz assim, olha: honra o teu pai e a tua, para que se prolongue os teus dias na terra que o Senhor teu Deus te dá. Quantos filhos que estão acabando a sua geração tão rápida? Por quê? Não honrou. Saiu do mandamento, irmã Elisângela. Não vou esquecer, não, viu? Valdeci tá bem? Aí, ó. Manda um abraço pra ele lá, em nome de Jesus. Elisângela, né? Anota aí, filho, pra não esquecer. Valdeci trabalhando, né? Glória a Deus. Isso aí, trazer o sustento, né? Benção. Quantos jovens que já parou a sua caminhada por quê? Não honraram o teu pai e a tua mãe. Os dias não foi prolongado, foi diminuído. Eu falava, não sei se eu falava com a minha esposa, com alguém, eu falava esses dias. Todos aqueles que a minha mãe falava assim, ainda bem que ela está ouvindo lá. Todos que a minha mãe falava assim, olha, não anda com fulano de tal, não. Olha, não anda com ciclano, não. E hoje eu fico olhando os caras. Meu Deus do céu. Eu fico olhando os caras que virou hoje. Parece que a mãe sente, né? Parece que a mãe, quando olha assim, fala: olha, pá, não olha com fulano de tal, não. Que isso aí, sei não. Aí eu fico olhando as peças que virou hoje. Um cara já morreu.
Uns andam perambulando pela rua lá da Alvorada, pelas madrugadas. É sério, não é? Então, eu como filho, se eu não obedeço a minha mãe, eu posso ser penalizado. Posso ou não posso? Tem alguém aí que é filho ainda? Tem sua mãe, seu pai vivo? Tá obedecendo a mamãe, o papai? E isso é com mandamento, viu? É com mandamento. Se eu não obedecer, se eu não entrar nessa palavra, pode ter certeza que a minha história vai ser diminuída, não vai, mamãe? Fulano, não vai para essa festa, não. Quem já ouviu caso assim? Eu já ouvi demais. Não vai nessa festa, não, ciclano. Só vai dar gente ruim lá, gente maluca. Quem já ouviu caso? Eu já ouvi já. Não vai para essa festa, não. Ah, mãe, eu vou porque fulano de tal vai ir. Então deixa eu ir também. Ciclano, vai. Eu já fiz isso. Mãe, mas fulano de tal tá indo. Como se fosse responsável, cara. Ainda bem que Deus estava olhando por mim, graças a Deus. Mas se acontecesse alguma coisa ruim, eu estava fora do mandamento do Senhor. Eu poderia ser penalizado a qualquer momento. Às vezes nós questionamos: Deus, por que não está acontecendo nada na minha casa? Por que o meu filho é assim hoje, pai? O meu filho, eu falo com ele no meu... É muito séria a palavra de Deus, irmãos. Vamos lá para o quinto. Êxodo capítulo 20. Não, irmã, só um minutinho aqui. Dá tempo ainda. 8, agora é 9 e 8. Vamos ainda para o quarto ainda. Você vai abrir para mim, por favor, Efésios capítulo 6, versículo de número 1. Só para nós. Efésios 6, 1. Só para nós dar sequência aqui ainda no filho. Efésios capítulo de número 6, versículo de número 1. Diz assim: vós, filhos, eu ainda sou filho, porque eu tenho ainda meu pai e a minha mãe. Então essa palavra é para mim, para você que tem aí, ó. Para você que é filho aí, que tem pai e mãe, olha. Vós, filhos, sede obediente aos vossos pais no Senhor, porque isto é justo. Eu estou dentro dessa palavra aqui? Mamãe, está ouvindo aí a palavra? Estou dentro dessa palavra? Eu estou dentro dessa palavra? No Senhor? Porque isso é justo. Mas ainda dá tempo, meu irmão. Se ainda existe alguma coisa que precisa consertar, vamos voltar lá. Outra hora nós estávamos aonde? No mundo. O Senhor nos tirou e está nos dando agora o quê? Um direcionamento. Para que Ele seja o meu Deus e eu seja povo dEle, eu tenho que estar dentro do quê? Dos mandamentos dEle. Quem aqui nessa noite é povo de Deus nessa noite? Você é povo de Deus aqui nessa noite? Ele é o teu Deus aqui nessa noite? Tentar no mandamento dele para a glória do Senhor Jesus, diminuiu a glória dele. Então, só lendo aqui para nós passarmos para o outro: vós, filhos, seja obediente aos vossos pais no Senhor, porque isto é justo. Você pode ainda não ter filhos, mas você vai ter filhos, vai ter filhos. E certamente você, como um filho obediente ao seu pai e à sua mãe, você vai ser um bom pai. Você vai ser uma boa mãe. Então vamos passar para o próximo, então. Tá acabando, hein, irmãos? Quinto mandamento. Êxodo capítulo 20, versículo de número 13. Êxodo 20, 13.
Não matarás. Meu Deus. Nós vamos ler lá, irmã. Dá para mim, por favor. Mateus capítulo 5, versículo número 21. Esse aqui é muito sério. Não matarás. Às vezes a gente acha que é só chegar ali e decepar a pessoa. Não. Ouviste que foi dito aos antigos: não matarás, mas qualquer que matar será réu de juízo. Eu, porém, vos digo que qualquer que sem motivo se esconder, não vou conseguir ler não, encolerizar contra seu irmão será réu de juízo. E qualquer que chamar seu irmão de raca será réu no sinédrio. E qualquer que lhe chamar de louco será réu do fogo do... Foi eu que escrevi isso? Foi o pastor Claudinei que escreveu isso? Quem que deu esse mandamento? Às vezes nós achamos que é só ela pegar lá uma faca e decepar. Não. Eu sou santo, eu nunca matei ninguém. Eu estou dentro desse mandamento, não. Mas e a nossa atitude com o nosso irmão? Hã? Presbítero João chega perto de mim e fala assim: presbítero, eu... Rapaz, Deus, tô aqui sentindo um negócio que Deus vai me dar uma empresa abençoada, senhor. Tô sentindo Deus honrado. Aí eu: cê é louco? Cê tá maluco? Eu tô matando ela ou não tô? Eu tô matando a fé dele ou não tô? Quantas vezes, meu irmão, já chegou alguém perto de nós com aquela empolgação: meu Deus, eu vou ser um empresário de sucesso, eu tenho... Fica caladinho, ou melhor. Quantas vezes nós já matamos a fé de algum irmão nosso? Fulano não sabe nem andar direito, não sabe nem falar, ser empresário. Que isso? Irmã missionária? Que isso? Dá um, irmão Nisse? Irmão Adriano? Aquele que mexeu nas portas lá de... carpinteiro? Macineiro? Ah, que isso? Estamos nós no mandamento do Senhor Jesus? Deus, não está acontecendo nada na minha vida até hoje, Pai. Eu estou na igreja 5 anos, 10 anos, 15 anos. A minha vida não anda, Senhor. Pai, o que está acontecendo, Deus? O que está acontecendo? Por que não está acontecendo as coisas? Por que até agora ainda não estou vendo o céu se abrindo em meu favor? Será que eu estou debaixo das promessas do Senhor? Será que eu estou debaixo dos mandamentos do Senhor? Ou eu estou sendo penalizado, diácono Rodrigo? Você citou aqui que é povo de Deus. Você citou aqui que Deus é o teu Senhor. Só que existe um mandamento, irmã Cíntia. E eu estou dentro do mandamento ou eu estou fazendo do meu jeito, Renan? Eu quero levar do meu jeitão. Tem que ser assim, vou para Canaã desse jeito. Imagina o povo no deserto com a tua família toda, missionária. Filho, esposado.
caminhada, presbítero, uma multidão de gente, quanta gente que já não ficou para trás até chegar lá naquele posicionamento, que não quis mais, eu não vou continuar com esse povo é louco. Esse povo é louco. Quanta pessoa que já ficou para trás do nosso meio, que nós conhecemos, que já ficou para trás. Mas nós ainda estamos aqui agarrados no Senhor, firme no Senhor Jesus Cristo, mudando dia após dia, diaconisa Daniele, mudando o pensamento, mudando o jeito de falar, mudando o jeito de andar, mudando o jeito de conversar, de tratar as pessoas, mudando o jeito de ser como filho, mudando o jeito de ser como pai, mudando o jeito de ser como marido, como esposa, porque não quer viver as vontades minhas nem a sua, mas quer viver a vontade daquele que vive, daquele que reina, daquele que fez promessa para mim e fez promessa para você. Aleluias! Eu preciso mudar a cada dia as minhas atitudes. A minha casa tem que entrar cada dia, aos dias, debaixo dos mandamentos de Cristo. Eu tenho que instruir os meus filhos dentro da palavra de Deus, dentro dos mandamentos de Cristo. O processo não para, meu irmão. Se temos um Deus, tem também mandamentos a se seguir. Irmão Adriano já deve ter entrado em alguns condomínios aí, né? Tem uns condomínios aí que é tão chato pra você entrar, irmãos. Só o sangue do Cordeiro. Tem normas, tem lei. Tenta lá desobedecer pra você ver se você entra. Vai na escola lá de sem blusa na escola estudar. Vê se deixa você entrar lá dentro. Tem norma lá, ué. Tem lei. Tem, não tem, mamãe? Tem lei. E se desobedecer, vai acontecer o quê? Vai dar ruim, não vai? Vai dar ruim. É lá na clínica, lá, não é? Que você trabalha? Pode entrar de qualquer maneira lá, sem camisa? Pode não? E lá na Trevinho, pode entrar sem camisa lá, varão? Não pode? Que isso? Lá tem aquela lá que se levar atestado, perde a cesta. É norma? Quantos atestados? Um? Se levar um atestado lá, meu irmão, ó, não tem cesta. Você não faz isso não, né? Ô, irmão, pelo amor de Deus, se me tiver gripado lá, vai pra baia. É próprios, próprios, próprios, próprios. Dá próprios pra esse menino. É norma. Ainda bem que ainda não tem lá os fiotinhos de sabiá, né? Que é lá? Que lá em casa tem dois que não para, não. De jeito, senhor. Você chega perto deles, tá assim, ó. Toda hora, né, Diagonito? Não para um minuto, irmã Lucelena. Chega lá, irmã Sandy, ó. Tem pão, pai, cadê o pão? Não para, não. Eu falei que eu tenho que ir lá na escola qualquer dia pra me chegar de surpresa. Eu tô achando que essa ponte Samuel pra trabalhar lá na escola, porque não tem base, não, irmão. Quando ele chega lá em casa, falei, meu filho, tá pronto você pra trabalhar lá, eu não tem base, não. Jair Rodrigues, sério? Quando ele chega lá em casa, meu irmão, vigia, eu tenho que ir nessa escola lá um dia lá pra me ver como é que é. Que não tem base, não. Você tá pronto pra trabalhar lá, ué. Nem eu que trabalho aqui na empresa não, não sou desse jeito, ué. Então tem normas lá. Se levar um atestado, meu irmão, cortou a cesta. No caminho do Senhor também tem normas, tem mandamentos. Se eu não seguir, eu vou ser o quê? Penalizado. Então, eu não posso matar a fé do meu irmão. Eu tenho que ajudar a ele. Eu tenho que orar por ele.
Por mais que às vezes eu estou vendo que não é, mas eu vou orar por ele. Deus, muda o coração dele, Pai. Senhor, abre a mente dele. Eu já vi tanta pessoa falando assim, algo assim, que eu já vi que não ia dar errado, que iria dar errado, mas eu não vou falar nada. Eu também já fui assim. Queria ser policial, militar. Eu comecei a fazer curso, irmã Selena. É o que eu queria. Tem certeza que alguém olhou pra mim e falou: você, amor, mexe com isso não. Era o que eu queria ser. Né, irmã? Então isso é muito sério. Então não vamos matar a fé do nosso irmão. Sexto mandamento, agora é rapidinho, irmãos. Esse aqui é forte. Êxodo capítulo de número 20, versículo de número 14. Já estamos finalizando já. Ou vamos deixar para a próxima? Vamos deixar para a próxima? Vamos deixar para a próxima sexta-feira? Para nós não fazer um trem correndo, né? Nós fazer um trem. Vamos deixar então em nome do Senhor Jesus. Ainda existe ainda alguns mandamentos aqui. E é muito interessante essa palavra, irmão. Muito, meu Deus do céu, é muito bacana. Tem muita coisa aqui para nós aprendermos dentro da palavra. Então que nessa noite eu e você possamos fazer uma análise sobre a nossa vida nessa noite. Eu estou buscando a Deus com toda a minha força. Vamos voltar só aqui para nós finalizar. Mateus capítulo número 22, irmã. Fazendo um grande favor. 22, 37. Eu acho que é esse mesmo, que é o primeiro. Vamos finalizar com esse aqui por hoje. Ainda bem que tem umas coisas aqui na minha letra que eu não estou nem entendendo também. Eu vou consertar lá. E minha letra, meu filho, é só Jesus. Vamos finalizar então com esse aqui, ó. Evangelho de Jesus, segundo escreveu Mateus, capítulo 22, versículo de número 37. E Jesus disse-lhe: quem disse-lhe? Amarás o Senhor teu Deus de todo o teu coração, toda a tua alma e todo o teu pensamento. Então são três características que eu e você hoje vamos sair daqui com isso aqui, ó. Com o nosso coração, com a nossa alma e com o nosso pensamento no Senhor. E quem nos ordenou? Jesus. Quem crê nessa palavra em nome do Senhor Jesus? Às vezes tem algo que entristeceu o teu coração. Às vezes tem coisas que a nossa caminhada entristece a nossa alma. Por isso nós ficamos somente pensando e analisando. Mas nessa noite nós vamos sair daqui com essa certeza aqui. O meu coração, a minha alma e os meus pensamentos pertencem ao nosso Deus. É para o Senhor Jesus. É para adorá-lo. É para exaltá-lo. É para pensar nas coisas dele. É para planejar dia após dia. Mesmo que eu ainda não estou vendo, mas eu estou confiando e acreditando que o meu Deus é fiel e não me resgatou em vão. Ele me tirou, ele me resgatou e vai cumprir a obra dele na minha casa, na minha família, na minha descendência, para a honra e glória do Senhor Jesus. Feche teus olhos aí neste momento. Quiser ficar sentado, de joelho, da maneira que você sentir melhor nessa noite. Mas eu quero que você vai sair daqui hoje mais leve ainda do que você entrou aqui nessa noite. Você vai sair daqui levinho nessa noite.
Em nome de Jesus. Às vezes você não pode estar vendo ainda as coisas acontecendo na tua família, no teu relacionamento, no teu casamento, né, com os teus filhos. Assim como a minha mãe também, uma outra hora, não via acontecendo nada de melhor em mim. Mas ela desistiu. Ela continuou orando. Ela continuou acreditando. Ela continuou fiando. Às vezes você não pode estar vendo hoje, meu irmão. Mas eu confio no Senhor Jesus. Eu confio em Ti, Pai. A minha família não vai ficar no Egito. O teu esposo, a tua esposa não vai ficar no Egito. Os teus filhos não vão ficar no Egito. Existe uma promessa maior de Deus para a tua vida. A nova Jerusalém de Cristo. Para a tua família. Para a tua descendência. Senhor meu Deus e eterno Pai, neste momento nós te damos graça, meu Pai, a mais uma oportunidade de estar aqui na tua casa, na tua presença, louvando, engrandecendo e exaltando o teu santo nome, pedindo ao Senhor perdão, Pai, pela muitas vezes a minha falta de fé, pela minha falta de compreensão, pela minha falta até mesmo, Pai amado, de perseverança, meu Pai. Eu quero pedir ao Senhor perdão aqui nessa noite, ó Pai, por muitas vezes não confiar, não acreditar, ó Pai amado, ah Senhor, devidamente como eu deveria acreditar. Mas nessa noite, ó Pai, depois dessa palavra, depois desse entendimento, Senhor, eu me posiciono diante do Senhor nessa noite. Eu me posiciono diante de Ti nesta hora, porque eu declaro que nessa noite eu sou povo do Senhor. O Senhor é meu Deus e eu quero estar debaixo dos Teus mandamentos. Eu quero estar debaixo das Tuas promessas. Eu não quero mais ser penalizado, a minha casa não quer mais ser penalizada, a minha família não quer mais ser penalizada, porque eu vou estar debaixo dos Teus mandamentos, eu vou estar debaixo, meu Pai, das promessas do Senhor, eu vou

o que Ele faz com você aqui nessa noite. Abra mão de muitas coisas, meu irmão. Abra mão do teu eu, do teu ego. Abra mão daquilo que está te aprisionando nessa terra. Abra mão em nome do Senhor Jesus. Eu falava com o pastor Claudinei esse dia que, para honra e glória do Senhor, eu tenho abrido mão de tantas coisas na minha vida. Eu tenho abrido mão de tantas vontades minhas. Às vezes eu vou fazer uma visita, eu comento com a minha esposa, não é nem aquilo que eu queria estar aqui hoje.

0: está aqui hoje. Mas eu resolvi abrir mão das minhas vontades para fazer a vontade daquele que me enviou. E eu vou estar lá com o maior prazer, mas a minha vontade está lá. Mas é a vontade dele que tem que prevalecer na minha vida. É a vontade dele que tem que prevalecer na tua vida. Abra mão das suas vontades, meu irmão. Abra as mãos do teu querer. Abra mão. Porque hoje nós estamos debaixo de, né, uma promessa, meu irmão. Hoje eu estou visando um novo céus, uma nova terra. Não é mais a minha vontade que tem que prevalecer, não. Mas é a vontade dele. Quantas vezes a gente vai, porque é a vontade dele. Não é a minha vontade. Lembra quando Jonas foi para outra cidade? Era a vontade de Jonas ir lá para Nínive? Era a vontade dele? Mas era a vontade de quem? Jonas queria ir. Assim é nós. Vou lá na casa daquele irmão de novo que não quer compromisso com Deus. Eu tenho que ir lá ainda orar por ele. Eu vou deixar a minha esposa, meus filhos na minha casa. Vou ter que ir lá no irmão que apelou. Que tem que ir. Jonas não queria ir, meu irmão. Mas não é a vontade de Jonas que tem que prevalecer, é a vontade de Deus. É a vontade dele que prevalece na sua vida nessa noite. Quem toma posse dessa palavra nessa noite? Eu tomei posse aqui nessa noite. Toma a palavra nessa noite. Estamos em um caminho, em uma caminhada. E eu vou chegar lá. Quem vai chegar lá juntamente conosco? Vamos para Nova Jerusalém caminhando, andando, servindo e adorando aquele que é digno de honra, aquele que é digno de glória e aquele que é digno de todo louvor. Aleluia, adoro o nome do Senhor nessa noite. Aleluia, Jesus. Glória a Deus, amém, igreja. Pode se sentar para a gente dar uns avisos aqui para nós finalizarmos nessa noite. Hoje é o dia dos namorados, né? Muita gente faltou hoje. Né? Alguns podem ter marcado uma visita, né? Uma visita não, uma viagem, né? Melhor dizendo, visita, vai visitar hoje, né? Uma viagem, mas Deus sabe todas as coisas, né? Hoje nosso pastor também, né? Merecidamente está lá, né? Com sua amada, para a glória do Senhor. Bênção, não é do Senhor? É bênção, meu irmão. Isso é bênção de Deus. Merece ou não? Mais do que merecido, ué. Quantas vezes aquele homem já chorou por nós? Já orou e tem orado por nós. Noite de sono, irmã, perdido. Problema na empresa. Às vezes, relacionamento. E eu chegando para ele ainda para trazer mais um ainda. É, pastor. Deixa eu falar com o senhor. Aconteceu isso. Hein, irmão Celeno? Imagina. Merecidamente. Continua orando por ele, né, pastor? Mauro também, justamente com a sua esposa, né? E é isso, vamos continuar nessa batalha aí. Que Deus abençoe grandemente. Domingo estaremos aqui, mesmo horário, a partir de 19 horas, louvando e adorando aquele que é digno de toda honra e de toda glória. Amém, igreja? Vamos despedir nessa noite? Presbítero João, finaliza para nós, em nome do Senhor Jesus, nos abençoando e dando uma bênção em nome de Jesus.
1: Aleluia. Louvado seja Deus. Amém, irmãos. É um culto maravilhoso, palavra abençoada de Deus na nossa vida. Orar pela nossa vida, continuar, que o Senhor continue nos abençoando, nos guardando e que nós possamos fazer esse trajeto de uma forma mais suave. Porque aquele povo era para fazer um trajeto de pouco tempo, ficaram 40 anos ali preso. Né, que nós com essa palavra, com esses ensinamentos, possamos aprender todos os dias em nome de Jesus. Soberano Deus e eterno Pai, nessa hora, Pai, nós colocamos diante do Senhor a vida de cada um deste amado, desta amada que aqui está conosco, que está conosco pela Melodia Sete Lagoas, meu Pai, dando término a este culto. ao qual nós sairemos daqui, mas não da tua presença, Pai, porque daqui sairemos de mãos dadas com o Senhor, aprendendo dia após dia, meu Pai, a valorizar os ensinamentos do Senhor, os mandamentos do Senhor. Meu Deus, eu abençoo a vida deste homem, desta mulher nessa hora, que o Senhor, ó Deus, possa nos levar e nos guardar, meu Pai, nos dando direcionamento todos os dias. É o que eu oro e te peço, nos leve em paz para o nosso lar, Pai, em nome de Jesus Cristo, amém e graças a Deus. Que a graça do nosso Senhor e Salvador Jesus Cristo, o grande amor de Deus, o nosso Pai, a comunhão e as consolações do Espírito Santo, seja com todos aqueles que aguardam a vinda do nosso Senhor e Salvador Jesus Cristo. Todos dizem amém. Vão em paz.

Isso aí, povo de Deus, 9 horas e 37 minutos, isso mesmo, 21 horas e 37 minutos. Chegamos ao término deste culto abençoado e eu já despeço você, meu amado, com um abraço e com a paz do nosso Senhor Jesus Cristo. Continue aí ligado que o culto aqui terminou, mas Melodia 7 Lagoas continua com louvores para abençoar a tua casa e a tua vida, em nome de Jesus Cristo. Nós estamos aqui no bairro São Francisco, na cidade de Sete Lagoas, rua Itaberaba, número 618, para você que quer participar com a gente aqui presencialmente, para você que quer mandar o seu testemunho para nós transmitirmos aqui pela rádio, 971254692, 971254692, é este o nosso contato, o nosso WhatsApp aqui da rádio. Um forte abraço, que Deus abençoa, em nome de Jesus Cristo.

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0: 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Nos deixa levar pela próxima canção que nos conduzirá ainda mais perto da presença.

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0: De volta à nossa programação repleta de louvores que transcendem o tempo. Você tá preparado aí para se deixar levar pela poderosa mensagem contida aí em cada melodia?
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0: Jesus. Quantos apaixonados por Jesus estão aqui nesta noite?
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0: Bom, pessoal, a gente se despede de você hoje aqui em mais um programa É Para Adorar. Que a paz do Senhor esteja sempre com você, ao longo do seu dia, claro. Obrigado aí pela sua companhia e pela sua audiência. E até o nosso próximo programa, hein? Tchau, tchau.
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0: continuar a jornada.
1: E ver
0: que o passado ficou.

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0: sentindo o que eu tô sentindo, Paulo?
1: Eu tô sentindo uma coisa muito boa aqui, Silas.
0: O chão tremeu, as paredes se moveram. Todos os presos foram soltos.
1: É?
0: Só que tem um problema, Paulo. O imperador da Roma vai nos chamar e vai nos perguntar

0: Senhor responde. Aleluia, Jesus. Aleluia.
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Deus está nos chamando nesse tempo para mergulhar em níveis mais profundos. O extraordinário de Deus está disponível. Quantos querem isso? Diga amém!

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pode clarear água essa noite. Quantos estão dispostos a dizer: Senhor, o problema não é o pastor, o problema não é a equipe de louvor, o problema sou eu, Jesus. Sabe, às vezes a gente fala: ah, é o som que é ruim, é o pastor que é muito ruim. O problema é Júlio, o problema sou eu, o problema sou eu, Jesus. Quando nós confessamos: Senhor, sou eu, sou carnal, sou religioso, sou egoísta, sou orgulhoso. Quando você confessa, sabe o que acontece? O Senhor vem com graça, Ele derrama chuva sobre você. Como essa noite Ele está começando a fazer. Alguns de vocês estão começando a ser molhados pela misericórdia de Deus. Agora, Senhor, eu estou liberando a Tua chuva neste lugar, em o nome de Jesus Cristo. Em o nome

Vai adorar? Vai adorar? Tem mão para levantar? Tem alguma coisa para dizer para ele? Eu tinha muita vontade de escrever alguma coisa que não fosse para mim, aquela música que eu quero, eu tenho que ter. Foi aí onde Deus me deu essa música. E eu quero cantar com vocês. Eu li o verso.

0: se você disse que quer adorar, a hora é essa, bora. Faça barulho de adorador. Faça barulho de adorador. Se você está perto de uma pessoa que não deu uma glória ainda, sai de perto dela. Troca de lugar. Frieza pega. Agora avisa pra ela, se ficar do meu lado vai esquentar. Aleluia!
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0: você foi aprovado, meu irmão. A vitória é sua.
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Deus abençoe. Aleluia. Aleluia. A Ele toda honra, toda glória, todo louvor e toda adoração.

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0: pode aplaudir o nome daquele que merece. Aleluia!
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0: tiveram as suas vidas mudadas. Eu olho pela tua vida e eu vejo que algumas pessoas que estão aqui nesse ambiente, antes não eram nada, mas quando a presença de Deus entrou em sua vida, algo de sobrenatural aconteceu.
1: Sim.
0: Não existe nada melhor, Samuel, do que a presença do Espírito Santo.

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É mais fácil apagar meu nome da minha própria história do que dizer que a minha história não foi escrita por Deus.

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1: Paixão pela presença. Só quem é apaixonado pela presença dele. Eu sou demais.

0: isso aqui merece. Até segura aí, maestro.
1: Coisa
0: merece
1: boa.
0: Isso aqui, Cláudio. Merece, ó.
2: É paixão pela tua presença.
0: Solta a voz.
2: Senhor.
1: Oh, coisa linda.
0: É o instinto da alma.

0: Aleluia.
1: Coisa boa.
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0: Bom dia.
1: Mas é que o Senhor está aí. Mas hoje, o silêncio está tão alto. E eu tô quase desesperado.

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1: Eu sinto a tua presença nesse lugar, Deus. O Senhor não falha. O Senhor não mente. O Senhor não muda. Aleluia.

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que Deus me fez esquecer os dias do meu sofrimento. Ele fez tudo novo de novo. Mudou a minha sorte, mudou a minha história. E Ele faz isso com você nesse dia, meu irmão, minha irmã. Se você quer isso, canta comigo.

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2: 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Feche os olhos, vamos. Levante as suas mãos aí onde você está. Vamos, vamos. Adora esse nome. 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

0: aleluia.
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2: Oh, que coisa boa. Sonho realizado, hein? É gravar essa linda canção, Sueli?
3: Se isso não for amor.
2: Meu Deus do céu.
4: Glória a Deus.
3: Vamos lá.

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Ei, feche seus olhos agora. Levanta a sua mão e começa a falar os nomes da sua família, diga. Levanta a voz, fala Pedro, Tiago, João, Maria, Marta, Thalita, Francisco, Valdir, Aline, Giovanni, Davi, Samuel, Carolina. Vai falando, vai falando. Vai dando nome aos teus, vai dando nome aos teus. Vai dando nome aos teus, vai dizendo. Diga o nome dele. Diga o nome dela. Eu não sei qual é o nome. Fala, Senhor, o João não é meu, o João é teu. Ele está guardado, ele está abençoado por ti. Diga o nome da sua empresa, diga: a minha empresa não é minha, ela é tua, Senhor. Eu não preciso me preocupar.

0: é como o nosso Deus.
1: Deus abençoe. Ele te escolheu.

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outros lugares. Imagina você ser reconhecido aqui e quando a trombeta tocar, Jesus dizer: apartai-vos de mim que eu não vos conheço. Imagina essa situação, imagina a dor.

0: sabe o que eu sou?
1: Tu imperfeito.
2: Muito obrigado, Jesus, pelo teu amor.

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Nós amamos a tua presença, Pai. Não há lugar melhor para estar, Jesus, que o pastor.

0: a você também, em nome de Jesus. Vai ter surpresa para sua história, em nome de Jesus. Aleluia.
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0: Antônio, o negrão abençoado.
1: Dornelis, tudo tem seu tempo. E esse tempo chegou, meu irmão. Glória a Deus por isso.

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Jesus. E eu creio que nessa noite você vai sair impactado pelo poder do Espírito Santo. Não desista.

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2: Muito bem, estamos começando mais um Top 10 do dia. Segmento Gospel, bacana demais. A partir de agora tem as 10 mais tocadas no segmento Gospel, pra você adorar o nosso Deus. Aumenta o som.
1: Posição

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1: Valeu, turma! Essa é a campeã de hoje aqui do nosso Top 10 Gospel. A gente volta na próxima edição.
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11: Olá, gente amiga, tô chegando pra mais edição do nosso Adoranejo, o melhor programa sertanejo gospel do seu rádio. Muito prazer. Aqui é o amigo Marcos Santos, deste lado aqui. E do outro lado, quem tá comigo, hein? Quem tá comigo? Alô, gente amiga, alô, minha amiga, alô, meu amigo. Forte abraço pra você, tá? Seja bem-vindo à nossa programação. Vamos adorar sempre o nome do Senhor Jesus em forma de canção. Já pode mandar sua mensagem aqui, tá? Tô aqui te aguardando pra você mandar sua mensagem. Alô, meu amigo. Alô, minha amiga, bom fim de semana pra você curtir aí com sua família. Eu sei que tem muita gente trabalhando, muita gente de folga aí, com certeza, mesmo assim, aí eu vim a nossa programação, tá bom? Olha só, a produção musical é comandado pelo nosso queridão Tiago Andrade. E por aqui o seu amigo Marcos Santos. E agora começar trazendo a primeira sequência do nosso Adoranejo. Aumenta aí!
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você tá ouvindo nosso programa Doranejo, o melhor programa sertanejo gospel do seu rádio. Eu quero mandar um alô pra você, tá? Tá liberado aqui nossos canais interativos, já tá aqui, produção, liberado? Solta o zap zap da rádio aí, tá? Eu quero te ouvir por aqui na nossa programação, quero mandar beijos, quero mandar abraços pra você, com certeza. Cadê o abraço? Cadê, produção? Cadê a 20 do abraço aqui? Ah, cadê? Não foi. Ah, agora vai, será? Deixa eu ver se vai. Vai. Ah, agora sim, por exemplo. Ah, sou eu, filho, sou eu. Muito obrigado pelo carinho, pela simpatia e pela companhia de sempre, tá bom? Vamos de música. A música não para por aqui, aumente o volume.

0: Vibrenda. Raízes.
1: Opa, bacana demais, você tá ouvindo aí o nosso programa Adoranejo. Deixa eu fazer o seguinte, vou sair pro intervalo rapidinho, daqui a pouquinho eu trago muito mais louvores pra você, eu volto já.
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1: Adoranejo. Opa! Tô de volta. Muito prazer, hein? Satisfação, que privilégio encontrar você aqui, ó, na nossa rádio maravilhosa. Opa! Ó, obrigado a você também que tá nos ouvindo aí no aplicativo, rapaz, que bacana você nos ouvindo através aí do aplicativo da nossa rádio, você que tá ouvindo a gente no site também, né? Acompanha a nossa programação, obrigado pelo seu carinho, obrigado aí pela sua audiência, pela companhia. Ah, minha produção tá me falando aqui também, você que tá nos ouvindo através da caixinha da Alexa, né? Rapaz, olha, todo mundo ouvindo a nossa rádio na Alexa, hein? Que coisa linda e que bacana, glória a Deus, hein? Então, vamos nessa, chegando mais uma seleção musical aqui pra você, ó. Bora curtir.

0: Maravilha, maravilha, você tá ouvindo aí o melhor programa sertanejo do seu rádio. Ê, modão, hein? Rapaz, que sequência é essa, velho? Você tá em casa, no churrasco, tá? Tô aqui sentindo cheiro de churrasco, hein? Que bom, hein? Aquele guaranazinho, ó, oh, que beleza, velho, que beleza, meu Deus do céu, hein? Ai, produção, meu Deus, hein?
1: Fala comigo!
0: Ai, ai, falar comigo, hein? Ó, vamos trazer mais música então? Me deu ter fome agora, hein? Se tiver churrasco, me convide, pelo amor de Deus, hein? Vamos nessa, a música não para.

0: E assim a gente fecha muito bem com o nosso Adoranejo. Ó, forte abraço pra você, tá? Obrigado pela companhia, obrigado pelo carinho. Muitas participações chegando por aqui. O Juninho Vitor chegou no finalzinho no programa, do Juninho Vitor. É, Juninho Vitor por aqui, rapaz. Participando com a gente aqui, ó. Chegou no finalzinho, hein? Um abraço. A Larissa tá por aqui também. Chegou no finalzinho do nosso Adoranejo. Gente, bom fim de semana. Até a próxima. Cuide-se bem de você por mim. Cuide-se dos outros. Tchau. Bom fim de semana. Fui.
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